0: 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Pra rua.
1: Jogar certo.
0: Alô, menino, ele viu campesinão, veja o recorde na moita, tierra adentro, veja
1: meu. Sim, senhor, que legal.
0: Nhan de salud, nhan de popo, nhan de anhuamba, este. Acá, hoy, bicha, mi hombre, cosecha.
1: No, cosecha.
0: Cosecha. No, pero otro. Cosecha. Hoy, vieja, ¿cuál es? Y cosecha 1962, Malbec Tinto.